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1: Leva a China pros pelegos, é coisa que não se faz. Pro corpo velho é bem bom, mas pro joelho é ruim pra caramba, tchê.
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